0: Rodocopis, dando 2.1, 1.1.
1: Para tudo, pega a visão, pega a visão. É a Lucas BHZ. Anderson do Paraíso. Ó, bagulho foda. Putaria.